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4: 22 horas e 51 minutos.

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tinha suspirado, tinha beijado o papel devotamente. Era a primeira vez que lhe escreviam aquelas sentimentalidades, e o seu orgulho dilatava-se ao calor amoroso que saía delas, como um corpo ressequido que se estira num banho tépido. Sentia um acréscimo de estima por si mesma e parecia-lhe que entrava, enfim, numa existência superiormente interessante, onde cada hora tinha o seu encanto diferente, cada passo conduzia a um êxtase e a alma se cobria de

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1: Uma hora e 59 minutos.

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1: Quão alentado esse lugar que vai e repousa mesmo e acaba a música. Porque eu gosto. Eu gosto da coisa do quando a música tem começo, meio, né? Sabe?
2: Vamos fazer um final pra ela.
1: É, um final.
3: O roteiro.
1: É, essa coisa do. Parece que é sempre preguiçoso, né? A pessoa, o final parece que a pessoa tem preguiça de fazer um final pra música. Né, cara? Acho que não tem começo, tem que ter um final. Então, eu...

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1: E sabe que cantar também, moda, puxa uma moda, puxa outra também. Quer ver? Vamos ver a moda, vamos lá.

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0: E se vocês me permitem, eu quero agradecer primeiramente a Deus pela oportunidade. Nós estamos muito honradas de estarmos aqui atendendo este convite especial dentro do nosso trabalho. Viu? Obrigada, de Paulo. Obrigada, Paulino. Viu?
1: Alô,
0: a gente fica muito honrada.
1: Alô, menina Luciana. Muito obrigado, você, Oriana.
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3: 5 horas e 12 minutos.

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De sintonizar a Pegada Sertaneja. É, o nosso Pegada Sertaneja tá começando agora. O seu dia tem mais animado. Prepare-se para se envolver com aquela melodia aí que bate mais forte, que deixa o seu coração apaixonadinho com a música sertaneja que tá em alta, hein? Tá fazendo maior.

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1: Mais um bloco cheio de hits sertanejos, hein? Que agitaram aí a sua programação. Mas desgruda não, hein? Daqui a pouquinho tem muito mais pra você.
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1: Sertaneja, tá preparado pra mais uma explosão de hits aqui no Pegada Sertaneja? Então segura e vem comigo, porque a festa está apenas começando.

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0: Terminamos mais um bloco musical, hein? Mais uma sequência daquelas. Fica triste não, hein? Porque em breve, daqui a pouquinho, voltamos com mais Pegada Sertaneja.
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1: Olá pessoal, chegou a hora de entrar de cabeça na vibe sertaneja mais animada do rádio. Então aumente esse volume aí que a gente vai sacudindo aqui com as melhores do sertanejo pra você.

0: Continue sintonizado, Pegada Sertaneja volta daqui a pouquinho.
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0: Sertaneja, tá preparado pra mais uma explosão de hits aqui no Pegada Sertaneja? Então não perca tempo, porque aqui o Pegada Sertaneja, a festa está apenas começando.
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1: A gente queria agradecer a presença de cada um de vocês. Obrigado pelo carinho, obrigado pela amizade de vocês. É muito prazeroso, muito gratificante tudo que tem acontecido nas nossas vidas. E eu fico feliz demais de ter tanto amigo assim, tantas pessoas que gostam do nosso trabalho, gostam de mim, aprenderam a gostar do Guilherme. Uma salva de palmas pra vocês. Selgue Guilherme no pelo ao vivo, Guilherme.
2: Obrigado, gente.
1: Esse DVD vai pro seu vovô, né, cara?
2: Isso aí.
1: Bora. Nós.

0: Obrigado, gente. Obrigado mesmo. Valeu demais. Muita gente não sabe o quanto é difícil você trabalhar com música hoje, mas isso aqui está sendo feito com muita verdade, muito carinho. E a nossa essência, o que a gente gosta de cantar, o que a gente ouve até hoje. Mais uma vez, obrigado vocês. Uma salva de palmas, vocês foram foda. Obrigado, gente. Valeu, gordão.
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Sertaneja, tá preparado pra mais uma explosão de hits aqui no Pegada Sertaneja? Então não perca tempo, porque aqui o Pegada Sertaneja, a festa está apenas começando! Música.

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1: Cadê os gritos pro Gustavo, gente?

0: Opa, é hora de dar uma pequena pausa, mas se preocupa não, hein? Voltamos daqui a pouquinho com mais sertanejo de primeira qualidade pra você.
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0: E aí, galera sertaneja, tá preparado pra mais uma explosão de hits aqui no Pegada Sertaneja? Então não perca tempo, porque aqui o Pegada Sertaneja, a festa está apenas começando.

0: Opa, é hora de dar uma pequena pausa, mas se preocupa não, hein? Voltamos daqui a pouquinho com mais sertanejo de primeira qualidade pra você.
1: Obrigada, sertaneja.
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0: Sertaneja, tá preparado pra mais uma explosão de hits aqui no Pegada Sertaneja? Então não perca tempo, porque aqui o Pegada Sertaneja, a festa está apenas começando!

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0: Essa ficou boa, hein, companheiro?
1: Opa, é hora de dar uma pequena pausa, mas se preocupa não, hein? Voltamos daqui a pouquinho com mais sertanejo de primeira qualidade pra você.
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1: Sertaneja, tá preparado pra mais uma explosão de hits aqui no Pegada Sertaneja? Então não perca tempo, porque aqui o Pegada Sertaneja, a festa está apenas começando!

0: gente, valeu demais aí por nos acompanhar nessa super programação. Muita música boa e muitas energias positivas. Esse é o Pegada Sertaneja, que agradece aí a sua companhia e esperamos revê-lo aí em breve, hein? Até o nosso próximo encontro.
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3: 7 horas e 47 minutos.

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2: 8 horas e 50 minutos.

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3: 9 horas e 53 minutos.

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3: 10 horas e 56 minutos.

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3: O tempo de cada um. Olá, mulheres da minha vida e todos os ouvintes da Rádio Minas BH. Estamos aqui para mais um Início de Conversa e que façamos todos uma excelente tarde. Sabia que o tempo é de cada um? Sabe aquele momento em que você olha para o lado e vê alguém lá na frente, com tudo dando certo, e você pensa, por que eu ainda não cheguei lá? Calma, respira. Cada história tem seu próprio tempo. O início de um caminho nunca será igual ao meio do caminho do outro. Enquanto você planta as primeiras sementes, talvez o outro esteja apenas colhendo o que já cultivou há anos. Por favor, não compare o seu começo com o trajeto de ninguém. A pressa de florescer pode fazer você esquecer as suas raízes, e raízes também precisam crescer. Siga firme no seu ritmo. O mais importante é continuar caminhando, e sempre um passo de cada vez, com fé, paciência, propósito e ânimo. Ah, e em tempos onde a rede social tão em alta e nos apresenta somente cortes de uma vida perfeita, fique ainda mais atenta às comparações. Faça por você e para você. Siga o seu processo e o seu tempo. Nos vemos amanhã, neste mesmo horário, com carinho, presença e um novo início de conversa. E lembre-se, juntas faremos o resultado. 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
5: 12 horas e 3 minutos.

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5: 13 horas e 4 minutos.

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2: 15 horas e 10 minutos.

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1: Rádio Minas BH, 16 horas e 29 minutos.

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3: 17 horas e 31 minutos.

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2: Eu não poderia fechar esse mês de junho sem falar mais de um problema que está afetando várias camadas na vida de uma mulher. E por que que eu vou aprofundar mais nesse assunto? Porque eu recebi muitas mensagens falando: menina, você não tem noção que eu vivo é isso mesmo. Você falou da minha vida. Nossa, parece que você me conhece. Gente, vocês têm noção do quanto eu ouço essa frase? Ai, parece que você tem uma câmera lá na minha casa que você viu tudo que eu vivo e falou tudo aquilo lá no programa. Pois é. Traumas do amor, esse é o tema do programa de hoje. O trauma que a gente vive quando o relacionamento ativa dores muito antigas. Dores que não são resultado da própria relação, do relacionamento. Não tem nada a ver com relacionamento, elas vivem lá dentro do relacionamento. Mas são dores que são como heranças. Sim, dor também é herança. Se você duvida de mim, estuda um pouquinho sobre epigenética, tá bom? Nem todo medo no relacionamento nasceu no relacionamento. Às vezes, o medo do abandono nasceu na infância. Pois é. O medo da rejeição nasceu quando você sentiu que não era bem-vinda. O medo de ser trocada nasceu da ausência. Quando a criança chora e às vezes não tem acolhimento quando é bebê. Quando a criança precisa de algum auxílio, de algum amparo, de acolhimento e não vem. O medo de confiar nasceu de vínculos inseguros. Eu não tenho certeza o que que aquelas pessoas, os cuidadores, sentem por mim. Não dá para entender. O medo de amar nasceu de dor acumulada. O medo de confiar nasceu de vínculo inseguro. E então a pessoa entra numa relação amorosa acreditando que está vivendo apenas o presente, mas emocionalmente está reagindo também ao passado. Esse programa não é sobre culpar pai e mãe, tá? Ou relacionamentos que já acabaram. É sobre compreender por que, quando entendemos a origem do medo, a gente deixa de tratar apenas o sintoma. A gente olha para a causa. O programa é especial para falar de trauma relacional, origem, medo afetivo, repetição emocional e liberação. Consciência e a possibilidade de construir relações sem precisar sobreviver e se adaptar ao que você não consegue mais sustentar. Vamos ouvir na voz de uma mulher forte e poderosa que fala das suas dores nas relações, seus conflitos e que usa música como sua própria cura.

ativa aquilo que ainda dói. O relacionamento é como um ativador, mas na verdade ele serve como espelho. Nós não conhecemos alguém, nós reconhecemos. Reconhecemos partes nossas mal resolvidas e atraímos exatamente para ter oportunidade de resolver. Os relacionamentos íntimos, eles ativam um lugar profundo na psique humana, porque o relacionamento não toca apenas o presente, ele toca a memória emocional. Psicanaliticamente, vínculos amorosos ativam estruturas primitivas, pertencimento, segurança, abandono e validação. A pessoa não está reagindo apenas ao parceiro, ela está reagindo a dores emocionais daquele vínculo, que aquele vínculo desperta dentro dela. A origem é o amor que aprendemos em casa. Como era? O que você ouvia? O ambiente era seguro, calmo, protetor? As vozes que você ouvia dentro da sua casa eram com afeto ou com agressividade? Ativavam em você a sensação de estar protegida ou ligavam os seus alertas de perigo? A primeira referência e mais importante nasceu lá na infância. O modelo afetivo familiar vira repetição e pode virar sintoma. Sistemicamente, aprendemos amor observando como o pai e a mãe se relacionavam, como conflitos eram vividos, quem silenciava, quem explodia, quem abandonava, quem não estava lá, quem precisava agradar. A criança, mais que observa isso, ela sente. Então, muitas pessoas crescem repetindo sem perceber relações frias, relações instáveis, indisponibilidade emocional, necessidade de aprovação, o medo de desagradar. Sabendo disso, a gente pode perguntar: o que tem por trás da voz de Adele e as músicas tão marcantes dela? Ela claramente vive amores difíceis. Ela é profunda e busca por algo que cure ou confirme algo. Muitas mulheres acreditam que o problema é ela e desiste, se entrega. Adele mostra que ela acredita no amor que salva e traz calma. Vamos ouvir mais Adele aqui na Rádio Minas.

A mulher que cresceu vendo a mãe implorar amor pode crescer acreditando que amor é insistir até ser escolhida. O homem que cresceu vendo afeto como fraqueza pode amar profundamente, mas ele não vai conseguir demonstrar. O primeiro relacionamento que conhecemos não foi um amor romântico, foi um amor dentro da nossa própria casa. Você já refletiu sobre como você ama e aceita amor? No modelo que você vive o amor está a resposta de como você recebeu, percebeu e entendeu sobre ser amada na infância. Hoje a mulher forte, hipervigilante, dura, crítica, anestesiada, sobrecarregada, pode ter sido a criança que precisou tomar conta de si mesma, que entendeu que para ser amada tinha que provar valor, ser útil, não dar trabalho, regular o outro, ser apoio emocional da mãe e engolir as próprias emoções. Uma mulher forte espera receber, mas acredita que tem que dar mais para merecer receber. Não é difícil encontrar uma mulher que é tudo para todo mundo e que está vivendo com ansiedade, depressão ou algum desequilíbrio emocional. Ela não se sentiu segura, vista ou ouvida na infância. E adulta, ela faz tudo para merecer e pertencer. Ser uma mulher forte pode ser sintoma de infância frágil, insegura e sem sustentação emocional dos pais.

O medo do abandono e a hipervigilância emocional gera ansiedade afetiva e medo de perda. Pessoas com traumas relacionais muitas vezes vivem em estado de alerta. Qualquer mudança, demora para responder, mudança de tom, silêncio, afastamento, já ativa medo. Isso porque o sistema nervoso aprendeu: conexão não é segura. Então o corpo começa a vigiar o tempo inteiro. Isso pode gerar dependência emocional, apego ansioso, controle, ciúme excessivo, medo constante do abandono. Algumas pessoas não vivem relacionamentos, elas vivem tentando evitar uma dor que acreditam que vai acontecer a qualquer momento. Trauma também faz pessoas fugirem do amor. Nem todo trauma relacional gera apego. Ao contrário, algumas pessoas fazem totalmente ao contrário, elas evitam o vínculo. Fogem quando começam a gostar, esfriam relações, desaparecem emocionalmente, porque amar parece perigoso. Então, elas se protegem, ficando frias, excessivamente independentes, inacessíveis emocionalmente. Mas, no fundo, não é liberdade emocional, é defesa. A pessoa diz que não precisa de ninguém, mas, na verdade, só não suporta o risco de precisar. Como atravessar traumas relacionais? Consciência, responsabilização e reconstrução. Trauma relacional não se cura apenas encontrando alguém legal, sendo felizinha ali na hora. Porque o trauma também vive no corpo, nas reações, nos pensamentos automáticos, na forma que você interpreta o amor. Atravessar isso exige consciência, responsabilização, autoconhecimento, olhar para a origem, perceber padrões, aprender novos vínculos. Sistemicamente, é importante separar o que pertence ao passado e o que realmente pertence ao presente. Amo as músicas da Adele porque dá para sentir exatamente o que ela viveu, o que ela atravessou. É incrível como a mulher vai amadurecendo e se percebendo. Isso que muda a vida dela e rompe padrões de relacionamentos frustrantes. Eu quero ouvir mais a Adele e você. A Rádio Minas abriu um tapete vermelho para essa mulher poderosa e corajosa.

curar não significa nunca mais sentir medo. Você se engana se acha isso. Significa não deixar mais que o medo conduza toda a sua vida. O amor saudável, ele existe, mas exige presença emocional e, principalmente, autoconhecimento. Eu usei essa palavra aqui várias vezes. Se eu não me conhecer, eu não vou fazer ideia do que eu tolero, quais são meus limites, o que eu suporto, o que é para mim valor. É impossível você buscar um resultado diferente se você não souber quem você é. Quais são seus limites, valores e dificuldades? Se você souber quais são as suas dificuldades, você vai parar de esperar que o outro seja o que você não é. Pessoas feridas podem construir relações saudáveis, mas isso exige maturidade emocional, não tem nada a ver com idade. Exige o autoconhecimento. Porque relacionamentos conscientes pedem diálogo, presença, verdade emocional, responsabilidade afetiva, capacidade de olhar para si. O amor saudável não elimina dores antigas magicamente, mas cria espaço para experiências novas. E talvez seja isso que realmente transforme alguém. Viver um vínculo onde finalmente não precise sobreviver, não precise provar nada, não precise provar valor, performar, ser forte e se encolher, adaptar para não perder. A mulher que vive essa travessia se sente mais forte, mas é uma força diferente, uma força mais calma, menos ansiosa e sem urgência. Tem uma música da Adele que fala dessa calma, desse momento que a mulher entende. Era isso, era eu que não me escolhia.

trauma ensina o corpo a esperar dor. Mas relações saudáveis podem ensinar lentamente que a conexão também pode significar paz. Hoje falamos sobre traumas no amor, medos invisíveis e feridas emocionais que atravessavam as relações. E talvez a reflexão que fica seja: quantas vezes você acreditou que tinha um problema com o amor, que tinha dedo podre, que amor não era para você, que tem que escolher entre ter paz e viver uma relação, quando, na verdade, estava apenas tentando proteger uma dor mais antiga? A resposta está sempre na sua história, no que você quer esquecer, mas que, se olhar direitinho, vai entender que agora adulta você pode escolher fazer diferente. Você pode se dar o que não recebeu e ter consciência das suas escolhas. Escolher o que faz sentido para você, não para suas dores antigas. Espero que o mês de junho tenha sido tão incrível para você quanto foi para mim. Eu aprendo muito com as histórias, com os depoimentos de ouvintes que compartilham comigo aqui e lá no meu Instagram. Junho está acabando, mas mês que vem eu quero trazer mais alegria, música para você aqui na Rádio Minas. Eu fico por aqui e eu te deixo em ótima companhia. Até semana que vem. Tchau, tchau.

0: nas ondas do rádio aqui, novamente falando com vocês. Muito boa noite para você que nos escuta em toda Belo Horizonte, Minas Gerais, em todo o Brasil. Estamos no ar, DNA RádioCast, a rádio mais ouvida das Gerais. E claro, estamos de volta aqui numa noite especial para falar de saúde, falar de longevidade, bem-estar. E eu sei que vocês participaram muito para esse programa acontecer. Já quero antecipar aqui o meu abraço carinhoso para todos os nossos ouvintes, né? Que estão fielmente nos seguindo, mandam mensagens, agradecem. E é muito bom falar com vocês, porque prestação de serviço, né? Quantas pessoas têm enviado mensagens agradecendo pelas informações aqui no programa. E claro, mais uma noite muito especial. Hoje, falando da saúde da mulher, convidados especiais aqui, né? Mas antes de falar dela, né, que está aqui nessa noite, vou anunciar a minha companheira de sempre, locutora, apresentadora, Amanda Braga. Muito boa noite, seja
1: boa
0: muito
1: noite,
0: bem-vinda.
1: Boa noite, estamos iniciando mais um episódio da DNA RádioCast. Boa noite, doutor, boa noite a todos que nos escutam, boa noite a todos que nos assistem através do YouTube. Não tem como a gente iniciar esse programa hoje sem falar dessa vitória maravilhosa que nós tivemos hoje, né, Brasil? Não tem como a gente iniciar. Então, hoje a gente inicia com espírito de vitória, espírito de festa, e não tem como a gente deixar isso pra lá, não é mesmo? Então, vamos lá iniciar mais um DNA RádioCast. E hoje nós temos um programa super especial, com uma convidada super especial. E nós vamos falar sobre um tema que desperta cada vez mais interesse em transformar milhares de vidas. Hoje nós vamos falar sobre a saúde feminina, metabolismo e qualidade de vida com alguém que sabe sobre o tema. Então vamos falar com a doutora Angélica Lagares, a maravilhosa especialista em atendimento feminino, em cuidar da saúde da mulher, controlar aí hormônios, metabolismo, não é mesmo, doutora Angélica? Seja muito bem-vinda!
0: Oh, e antes dela falar, deixa eu já puxar aqui pra mim, né? Porque depois que você já falou aí da seleção brasileira, gente, como que eu começo esse programa sem falar do Brasil? Não poderia deixar de falar, né? Vocês acharam, né, que o Brasil não ia avançar, para você que é brasileiro e não tá confiando na seleção, gente? Vamos lá, né? Vamos confiar no Brasil. O Brasil é isso aí, é tradição, não tem jeito. O Brasil arrebentou, deu um show, torcemos, vibramos e estamos aqui. E ó, já quero antecipar, né? Essa Copa, gente, é a Copa de quem está mais bem preparado, né? A Copa do Mundo é onde leva o atleta no mais alto nível dele. E eu não estou falando só do mais alto nível físico, não. Tem tudo a ver com a DNA, né? Porque é o que a gente fala. A saúde mental do atleta, ela é importante. A saúde física, a preparação. E nessa Copa está muito nivelado. O nível técnico está muito alto, né? E claro, né? O que vai fazer com que as seleções, e a gente tem visto isso, os jogos estão sendo decididos no segundo tempo, na segunda etapa. E hoje com o Brasil não foi diferente. Por isso que eu digo, tem que estar preparado para poder aguentar o dia a dia. Quantas pessoas... Gente, já está difícil para quem está se cuidando. Imagina para quem não está se cuidando. Imagina para você aí, ouvinte, que está parado, nos ouvindo aí, no carro, dirigindo. Olha, tem que fazer uma atividade física, né? Um futebolzinho final de semana, fazer as revisões médicas, tem que estar preparado. Porque às vezes você fala assim, ah, meu trabalho não exige, doutor Fabiano. Ah, meu trabalho não precisa que eu esteja em alta performance, eu não sou jogador. Mas você tem as suas atividades básicas do dia a dia, né? Para você que trabalha com entrega, muitas vezes você tem que subir vários lances de escada para poder chegar. Você que trabalha no escritório, trabalha o dia inteiro sentado, às vezes são 3-4 andares que você tem que ir, um espaço grande que você tem que percorrer. Então, tem que cuidar da saúde, né? Então, Copa do Mundo fala sobre isso, né? É festa, é entretenimento. Eu sei que todo mundo é apaixonado e brasileiro é apaixonado, mas esse gancho da saúde eu não poderia deixar de trazer, né? Parabéns, Brasil. Parabéns para quem se qualificou. Parabéns para quem se preparou, né? E claro, aqui dentro da DNA RádioCast, nós vamos trazer para você o melhor da saúde, todas as informações, tudo aquilo que você, ouvinte, precisa saber. E o tema hoje, gente, saúde da mulher. Você não faz ideia do que nós temos para vocês, mulheres. Homens também, tá? Fica ligado aí. Mas saúde da mulher, gente, manda, pode mandar sua pergunta. Hoje ela, né? Doutora Angélica Lagares. Seja muito bem-vinda, boa noite.
2: Boa noite, Fabiano. Boa noite, gente. Eu queria começar o programa agradecendo a Amanda e o doutor Fabiano pelo convite. Estou muito feliz de estar aqui e agradecer vocês também que estão nos assistindo. Hoje a noite vai ser maravilhosa.
0: E é isso aí, ó. Já sei que tem muita gente aqui mandando mensagem. Eu sei que tem muita gente aí conectado, né? Para vocês que nos escutam. Gente, cada convidado que vem aqui é muito legal. Porque uma comunidade gira em torno de quando trazemos uma pessoa para ser ouvida aqui na rádio, homenageada, né? Então tem uma comunidade inteira, doutora Angélica, te escutando, esperando para poder saber. Sei que você tem muitas informações para essa noite. E vamos começar então, né? Com certeza nós temos para vocês muita informação sobre a saúde da mulher. 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
2: Tava maravilhoso.
0: Bom, aprovado, né? Doutora Angélica Lagares, então vamos lá, porque as pessoas... Já estou com muitas perguntas. Calma, gente. Pode mandar pergunta aí no Instagram. Antes de você começar a falar, fala pra gente aí, doutora Angélica. Quero saber o seu Instagram, que eles já estão perguntando como que faz, como que marca. Já marquei até no seu Instagram aqui. Qual que é o seu arroba?
2: Arroba doutora Angélica Lagares.
0: Muito bem. Então... já anota aí, arroba doutora Angélica Lagares, para você mandar suas perguntas. Pode utilizar o canal aqui principal, YouTube. Nós estamos ao vivo no YouTube, transmissão ao vivo para vocês aí. Mas também nós estamos aqui na Rádio Minas, nas ondas da Rádio Minas, para todo o Brasil. E ó, pode mandar pergunta pelo canal direto da rádio, pode mandar pergunta pelo Instagram, manda pergunta no YouTube, pode enviar, porque ela está preparada para responder para vocês. Já tem uma listinha aqui boa, viu? Se prepare, que nós temos muita coisa para falar. Mas antes, vamos lá. Doutora Angélica Lagares, seja muito bem-vinda. Muito é uma obrigada. Honra poder recebê-la aqui. Doutora Angélica, que é médica referência em emagrecimento, endocrinologia, metabologia. Hoje atua em vários segmentos e áreas aqui em Belo Horizonte, inclusive na DNA Instituto, né, com os atendimentos na DNA. Brilhando, muito resultado, então, para você que quer emagrecer, para você que quer um cuidado especial com a saúde, saúde da mulher de modo geral, doutora Angélica Lagares. Me conta um pouco sobre isso então, doutora, sua história, sua trajetória, como começou esse sonho de ser médica, como que foi isso?
2: Então, Fabiano, desde pequena eu nunca tive outra opção de profissão, sempre quis ser médica e sempre tive muito apoio da minha família. Eu sou nascida em São Miguel do Araguaia, Goiás, bem distante daqui. Mudei para Goiânia, a maioria da minha família mora em Goiânia. Morei lá por 3 anos, fiz meu ensino médio e passei na faculdade de medicina aqui em Minas Gerais, em São João del Rei. Perto daqui, umas 2 horas e meia de Belo Horizonte, fiquei lá 5 anos. Foram anos maravilhosos, fiz vários amigos, minha família hoje, né? Porque ainda estou longe da minha casa, que é Goiânia. E meu último ano de faculdade foi em BH. E eu me apaixonei pela cidade. Eu amo Belo Horizonte. E aí eu formei e quis ficar por aqui. E aí, para ser sincera, quando eu me formei, eu sempre quis ir para a área de obstetrícia, ginecologia, porque eu sempre amei essa parte de saúde da mulher e tudo. Só que depois de formada, fui mudando de ideia e acabei indo para endocrinologia. O tempo foi passando, eu conheci a DNA Instituto e hoje eu estou aqui com vocês.
0: Goiânia, diretamente de Goiás para as terras mineiras. Não é muito diferente não, né, doutora?
2: Não.
0: Minas e Goiás é uma parceria, né, e não poderia ser diferente. Né? Uhum. Doutora Angélica, que também está no Instituto, faz os atendimentos junto comigo lá. A gente tem desenvolvido um trabalho muito legal, muito grande, assim, né? Tem esse perfil de cuidado. E já dá para perceber, né, doutora? Quem te conhece sabe que você é essa pessoa acolhedora, sempre está muito perto do paciente. Isso é um diferencial. A gente sabe que não é só ter o diploma, né? Você falou um pouco, já vinha esse sonho, pensava em seguir por diversos pontos. Mas em relação à endocrinologia, como que foi esse ponto de decisão? Né? Não que outras especialidades não fossem a sua cara, mas o que que você entendeu dentro da endocrinologia que poderia fazer com que a vida das pessoas fosse diferente? Porque a endocrinologia ela envolve muitos segmentos, né? Não é feito de uma coisa só, não é como você tratar um problema renal pontual, mas você tem que fazer aquela conexão, né, de diversos pontos. Isso para você foi um diferencial na escolha da endocrinologia hoje, esse cuidado com as mulheres?
2: Com certeza. A parte que mais me chamava a atenção na endocrinologia, antes de eu tomar a decisão de seguir nessa área, é a parte de saúde mesmo, né? Que a gente sabe que a endocrinologia anda com saúde, uma boa alimentação, exercício físico. E desde pequena, eu falo da minha mãe, a minha mãe sempre pegou muito no pé. Vamos fazer dieta, alimentação saudável, uma alimentação mais limpa, assim, até hoje ela faz isso. E isso me chamou a atenção na parte da endocrinologia. Essa parte mais saúde, saudável, atividade física mesmo, foi o que mais me chamou a atenção. E aí, a parte de emagrecimento, obesidade, que eu sei que é uma doença que hoje envolve grande parte da população, era uma parte que eu queria trabalhar. Eu sempre gostei muito de fazer exercício físico.
0: Importante.
2: De seguir uma boa alimentação, ter um sono de qualidade. São hábitos que eu gosto de levar para a minha vida. E eu encontrei nenhuma especialidade, algo que eu gosto para mim e que eu posso trabalhar no dia a dia, incentivando outras pessoas também.
0: E isso tocou num ponto importante, né? O fator decisivo aí de você estar na endocrinologia não foi só por uma via também, né? Assim como a endocrinologia são várias vias, mas eu acredito que a mais importante, talvez a mais impactante, que é essa questão da atividade física, né? Que isso faz a diferença. Uhum. Você como mulher, como praticante, né, de exercícios físicos, o que que hoje você... qual que é a importância, né? Como que é o seu olhar para essa parte de atividade física como praticante? Você sempre praticou ou depois da faculdade que foi? Porque a gente sabe que durante a faculdade é muito complicado, né? Uhum. Você desenvolver uma atividade regular. E isso, para você, qual é o nível de importância da prática de atividade física hoje relacionado com a sua rotina?
2: Então, eu sempre pratiquei atividade física bem desde novinha, desde o ensino médio. Claro que a gente tem os altos e baixos, às vezes a rotina está mais corrida, acaba diminuindo a frequência, mas eu sempre tentei prezar por bons hábitos. E para mim, eu acho que é o pilar de tudo. Se eu pudesse dar um conselho para alguém, acho que o início é os bons hábitos de vida. É o que faz você ter longevidade. É muito melhor você prezar por esses hábitos simples do que qualquer coisa milagrosa que as pessoas costumam prometer.
0: E já trazendo aqui, né?
3: Fica a primeira dica, né?
0: É a primeira dica?
3: Primeira dica da doutora Angélica.
0: Atividade física, né?
3: A gente precisa valorizar o simples. Então, valoriza o simples, faz o exercício, opta, né?
2: Sim.
3: No dia a dia, por alimentação saudável.
2: Sim.
3: Por realizar atividade física.
2: Um sono de qualidade.
3: Um sono de qualidade. Uhum. Excelente.
2: Sim.
0: Isso com certeza, durante a vida a gente vai entendendo que cada fase a gente consegue entregar algo a mais. Mas tem fases que a gente não consegue entregar tanto. Né? Você falou em relação à obstetrícia, né? Estar caminhando ali para a parte de ginecologia. Na mulher existe uma fase importante, né? Que é a fase ali da gestação, da gravidez, né? Depois que ela tem um filho, ela demora a recuperar. Esse intervalo talvez é um intervalo que ela não consegue se dedicar de uma forma tão eficiente. Uhum. Você já deu a primeira dica em relação à atividade física e eu acredito que essa segunda sua vai ser em relação à qualidade do sono, né? Que é importante estar dormindo. E para essa mãe, como fazer para que ela não perca a dinâmica do dia a dia, para que ela não perca a saúde? Porque, querendo ou não, a mãe acorda 2, 3 vezes, né, na noite para poder amamentar. E aí, esse ponto de qualidade do sono, essas mulheres não têm. Uhum. Né? Na sua visão como médica, né, como mulher também, Como que a mamãe pode compensar isso? Uma noite de sono ruim, uma noite de sono que não foi tão legal, que ela teve que acordar. Como que ela pode recompensar isso? Fazendo atividade durante o dia, se alimentando bem? Como que é a sua visão em relação a essas mulheres que são mamães?
2: A gente sabe que esse é um período que é difícil de ter controle, né? Porque, querendo ou não, precisa ser passado e a gente vai ter esse sono pior mesmo. Mas eu acho que isso que você falou mesmo, compensar na alimentação, que isso a gente consegue, sim, controlar. E, se possível, pelo menos nem que seja uma hora de cardio, uma esteira, uma bike, que seja alguma coisa assim.
0: Isso, com certeza, eu vou ter que passar para a Amanda, né? Porque eu acho que ela pensa um pouco diferente em relação a isso. Em relação às mamães, a doutora Angélica acabou de falar aí que ela vai ter que compensar com a dieta, né? Um treininho leve. O que mais você acha que dá para poder acrescentar? Eu já até sei o que você vai falar, né, para essas mamães. Além disso, a questão da suplementação, né? Amanda, a gente tem vivido muito próximo, né, a mamães. E uma das queixas comuns é: tô cansada, tô indisposta, tô isso, tô aquilo. Mas o exame não vem junto, né? Então, queria a palavrinha da Amanda em relação a isso, aos exames e as vitaminas nessas mamães aí,
3: com
0: a importância.
3: Certeza, muito necessário. A gente entende que é uma fase, né, doutora?
2: Sim.
3: É uma fase que as mulheres, mamães, elas irão passar. E não tem como pular essa fase do bebê,
2: não,
3: né?
2: Uhum.
3: E vai passar por essa fase. Mas é muito importante, de fato, compensar aí esse tempo mal dormido, né? Essa noite picada, acordando muitas vezes, por, de fato, uma boa alimentação, hidratação, né? Muito
2: uhum.
3: bom. Reservar ali pelo menos uma hora, para nem que seja uma caminhadinha ou cardio.
2: Sim.
3: E, de fato, dosar as vitaminas.
2: B e B12, as principais.
3: É um período uhum. onde os hormônios, né, estão ali descontrolados.
2: Sim.
3: Também. É um período onde o corpo passou por mudanças muito grandes. E é necessário ter, de fato, um acompanhamento. Então,
2: uhum.
3: às vezes, a mamãe fica assim: ah, não, vou deixar para fazer o acompanhamento só depois que o bebê tiver 6 meses,
2: uhum.
3: ou depois de 1 ano, pensando ali que eu tô amamentando, não vou poder tomar medicamento X, Y.
2: Sim.
3: Mas não é sobre tomar medicamento X, Y. É sobre, de fato, ter essa saúde.
2: Sim,
3: essa
2: repor saúde. O que precisa ser reposto.
3: Exatamente,
2: uhum.
3: repor o que precisa ser reposto.
2: Sim.
3: O corpo passou por muitas mudanças, né?
2: Uhum.
3: Então, de fato, com certeza, eu falaria mesmo: procura um médico, faça um acompanhamento nutricional,
2: uhum.
3: porque a nutrição, ela anda de acordo ali.
2: Sim.
3: Com leite saudável, com um corpo saudável,
2: uhum.
3: com uma recuperação mais rápida do
2: Sim.
3: peso, do corpo, né? Então, de fato, é unir aí o combo perfeito.
2: Sim, eu sempre falo
3: para
2: os meus pacientes, né? A endocrinologia, ela anda com a nutrição e a educação física. Nós somos um grupo e que sempre estamos juntos.
3: Com certeza.
2: Uhum.
3: Eu quero passar ainda por essa fase, doutora.
2: Ah,
3: quer passar?
2: Quero, mas espero um pouquinho. Por agora, não.
3: Quero passar por essa fase. Estou me preparando, inclusive, psicologicamente, mamães, né? Precisa se preparar.
2: Uhum.
3: Principalmente nós, mulheres que já temos esses hábitos, né? Hábitos de ir pra academia, hábitos de se cuidar.
2: Sim.
3: Somos, né, muito vaidosa.
2: Uhum.
3: Então, assim, a gente precisa entender que vai ser uma fase e que vai ser um momento que o nosso corpo vai mudar, mas existe um pré.
2: Sim.
3: Existe um pré,
2: uhum.
3: onde a gente trabalha antes, a gente trabalha
2: Sim.
3: o pré ali para que a gente tenha esse retorno mais rápido.
2: Com
3: essa,
2: certeza.
3: Né, essa evolução aí pós-gravidez
2: uhum.
3: mais rápido. Então,
2: com certeza.
3: Tô preparando para isso.
2: Ai, tô ansiosa.
0: Gente, e aqui, chegou uma pergunta aqui bem legal em relação a isso, né? Porque é o seguinte: muita gente fala sobre especializações médicas, né? A gente fala aí da cardiologia, que é bem conhecida, a gente fala da endocrinologia, a gente fala da ginecologia. E aí fica aquela dúvida, né? Qual especialidade realmente cuida da mulher? A mulher é tão cheia de elementos, né, que a gente poderia falar assim, várias especialidades cuidando da saúde da mulher, e ainda assim a gente teria lacunas. Né?
2: Uhum.
0: Mas agora uma pergunta bem direta, que as pessoas querem entender o que é que se trata na endocrinologia. Além das doenças, né, endocrinológicas, doutora Angélica, o que que se trata? Quais as patologias, quais as doenças, né, e o indivíduo de modo geral? Então, as pessoas, às vezes, compreendem com muita facilidade sobre a ginecologia, né? Para uma reposição, uhum. Obstetrícia para aquele momento gestacional, mas desconhecem que ali você pode ter um trabalho secundário endocrinológico, inclusive as mamães, né? Tem esse acompanhamento, é muito importante. Então, é a pergunta que me fizeram aqui. Pergunta para a doutora Angélica, né? O que se trata na endocrinologia? Eu posso me tratar com ela também? Então, a pergunta está contigo, doutora Angélica.
2: Na endocrinologia, a gente trata muita coisa, né? No meu consultório, que eu mais recebo, diabetes, obesidade...
0: Emagrecimento, né?
2: Emagrecimento, número um. Menopausa é com a gente também. Reposição hormonal é com a gente. Hipogonadismo, que seria homens com a testosterona mais baixa, com aquele sintoma de cansaço, queda de libido, a gente trata também.
0: Isso tem muito, né?
2: Tireoide. É com a gente também. Tem muita coisa ainda, né?
0: Nesse mundo doido, né? Nessa velocidade, essa rapidez, o que a gente tem visto, né? Tantos homens com testosterona baixa, né? Você tem sentido muito. Isso também no consultório?
2: Muito, muito. Chega muito paciente e eles não têm conhecimento. A maioria acha que usar testosterona é porque tá usando bomba, fica com medo de repor.
0: Verdade.
2: Mas tem muito paciente chegando com indicação.
0: As características principais de quem está com testosterona baixa, doutora Angélica?
2: Desânimo, dificuldade de ganhar massa muscular, a libido baixa, sonolência excessiva.
0: O cara fica dormindo o dia inteiro, né? Abrindo boca, né?
2: Não tem vontade de fazer nada.
0: Tá ouvindo aí, gente? Você, homem aí, ó, passou dos 35, tá com sono o dia inteiro, ó, se você, mulher, tem um homem desse em casa, já sabe, né? Tem que fazer os exames, precisa avaliar. Pode ser testosterona baixa, não pode, doutora Angélica? Pode ser isso, não pode? E muitas vezes a gente pensa somente em tireoide, né? Que é mais comum. E muitas vezes nem é. Né? Às vezes uma reposição tem um acompanhamento fundamental, gente. Então, não espere amanhã. Vocês ouviram a Amanda dizendo. Primeiro passo, façam seus exames com regularidade. Você que tem o plano de saúde, para você que não tem o plano de saúde, para você que precisa de fazer no posto, não deixa de procurar o seu médico. Né? A gente só não trata aquilo que a gente não conhece. Na verdade,
2: sim.
0: Agora, quando você tem o conhecimento, você está vendo que aquilo ali precisa ser tratado, tem que ter um acompanhamento, e eu acho que a beleza da endocrinologia, estou puxando um pouquinho a sardinha, né, para o nosso lado, é que você não faz uma consulta única, né? Você não chega, está aqui a solução do seu problema. Uhum. É uma doença, é um acompanhamento tão múltiplo, né, que você muitas vezes começa por um emagrecimento, mas ali na frente você já consegue entender que a alteração hormonal é muito além daquilo, né? As doenças e as queixas, elas estão muito correlacionadas, uhum. Não é assim? Então, sim. Esse tratamento múltiplo acaba que acontece com muita frequência. Você acha que a sua personalidade, né? Agora voltando aqui para Angélica Lagares, a sua personalidade, ela te ajudou na sua profissão? Você acha que a forma como você enxerga o mundo, a forma como você trata as pessoas, né? Inclusive o seu grupo aqui está cheio, né? Muita gente aqui comentando, falando. Você acha que isso impacta nas suas decisões?
2: Com certeza, com certeza. Eu sempre tive uma personalidade mais afetuosa, eu acho. Sempre pensei no outro. E eu venho de uma família assim, né? Eles me criaram assim, são todos assim. E eu acho que isso me ajuda muito na minha profissão.
0: Você tem irmãos, doutora Angélica?
2: Tenho 4. Eu perco até as contas, acho que é 5, na verdade. São muito, minha família é enorme.
0: Convivendo com as diferenças, né?
2: Sim.
0: Porque são muitas pessoas, né? Cada um pensando de uma forma.
2: Sim. Uhum.
0: E isso acaba impactando. Tem outros médicos na sua família, não?
2: Eu tenho o marido de uma prima.
0: Que também
2: só
0: é médico.
2: Que é médico, é.
0: Uhum. Então você é aquela que o pessoal sempre liga, né? Olha, eu tô com dor de cabeça, olha, eu tô com isso.
2: Acho que já veio uns 3 familiares meus mandando mensagem. Querendo emagrecer, né? Diabetes, aham. Uhum.
3: Reunião de família vira consultório.
2: Todas.
3: Todo mundo leva exame de sangue.
2: Desse jeito, ai, dá uma olhadinha aqui, tô precisando emagrecer,
3: desse jeito.
2: Sim.
0: Acaba que a gente, quando a gente fala de profissão, né? Quando a gente fala de decisão, sempre tem essa dúvida, né? O que eu vou fazer? Qual faculdade que eu vou prestar? Né? Qual vestibular? Será que eu tenho que escolher a minha profissão de acordo com aquilo que eu sei fazer? Ou é o oposto, né? Eu preciso aprender a fazer de acordo com aquilo que eu sou? Sempre tem esse pensamento, né? E, claro, nós estamos falando num país que as mulheres muitas vezes não têm tantas oportunidades quanto os homens, né? Uhum. E aqui a gente ter uma médica extremamente qualificada, uma pessoa que vem ganhando muito notoriedade no mercado, né? Isso é muito bom, é muito positivo, né? Porque você acaba atingindo na linguagem das mulheres, né?
2: Sim.
0: Eu já estou há muitos anos também e tenho essa oportunidade de conversar com muitas mulheres no consultório. E aí a gente vai vendo que quando você tem a ascensão de uma mulher com a sua personalidade, né, com a sua característica de trazer todo mundo para perto, né, de querer acompanhar o paciente perto, isso gera muito mais conexão com as mulheres, né? Então, as mulheres muitas vezes chegam para a gente fragilizadas, elas chegam muitas vezes com muitas dúvidas, muitas vezes elas não conseguem externar o que elas estão sentindo, e através ali de uma consulta minuciosa, né, com o tempo, uma consulta onde você consegue escutar as queixas, né, as dores.
2: Uhum.
0: Só na perimenopausa são 76 queixas, né, principais, né? São 76 sintomas. Acredito que você deve pegar lá também, né? Aumento de gordura abdominal, queda, sim, de cabelo, baixa libido, né? Que são as dúvidas, né, mais frequentes, as queixas, né, mais frequentes. E não tem como a gente passar para uma consulta. Eu digo assim, na endocrinologia você não consegue ser superficial.
2: Uhum.
0: Né? Sempre uma consulta profunda. Não é assim?
2: Sim.
0: Sempre é uma consulta profunda. Então, acaba que dentro de uma análise geral, e aí entrando mais diretamente no nosso tema, né, da saúde da mulher, como que você vê as políticas públicas? A gente sabe que tem aí a conscientização, né, para as mulheres se prevenirem contra o câncer de mama, né, tem as campanhas pontuais ao longo do ano, mas... como que é a sua visão em relação a isso? Você acredita que podemos fazer ainda mais por essas mulheres? Ou você acha que hoje a gente consegue atingir todas as mulheres? Como que é a sua percepção em relação a isso? Você vê ainda que tem muitas mulheres necessitando de mais instrução, a gente precisa de ter esses canais de comunicação?

0: Mas eu acredito que na rede SUS é onde a gente deveria focar mais em orientação para as mulheres, nessa parte de rastreio de câncer de mama.
1: E acaba que quando a gente fala de atenção, né? Atenção à mulher, quando a gente fala de cuidados, quando a gente fala de entregar uma informação, a gente precisa de ter muito cuidado. Nós estamos vendo na era que tem mais informação na internet, né? A era onde tudo acontece muito rápido. Mas eu tenho visto que também a dúvida aumentou muito, porque pontos de vista diferentes acaba levando à desinformação, né? Recentemente nós tivemos agora uma posição do FDA, né, contrária, ou eles tiveram que fazer uma revisão. Isso foi muito grave, né? 20 anos fazendo uma certa restrição, levando as mulheres a imaginar que poderia a reposição hormonal ter câncer, né? E aí o FDA teve que vir a público, né, que é o maior órgão regulatório aí de saúde dos Estados Unidos, para poder não ter mais essa objeção. Eu percebo que isso foi um desserviço para a saúde da mulher, né? Você, mulher que está nos escutando, já aproveitando esse gancho, né? Se você tem mais de 40 anos, tem os sintomas menopausais, né? Está passando por uma transição hormonal, isso vai acontecer com você. E você precisa estar acompanhada, você precisa ter esse olhar complementar, porque vai chegar um momento que nós vamos precisar de repor isso, né? Todas as mulheres são elegíveis para reposição? Não. Mas quando você não faz uma reposição, você está sujeito a ter problemas mais severos à frente, né? Osteoporose, artrose severa, né? Muitas mulheres têm dificuldades até no casamento. A gente vê que, infelizmente, né, casamentos acabam porque a mulher não consegue encontrar um ponto, né, de equilíbrio. E aí, dentro do que você falou, da atenção, da Rede SUS, eu vejo que esses tipos de programa, como a gente está fazendo aqui agora, é muito necessário. É muito necessário que os nossos colegas médicos também, que têm essa informação, possa contribuir de alguma forma, né? A informação bem colocada, né? Você levar a informação de uma maneira muito rigorosa, no sentido de estudos, com seriedade, faz com que as pessoas elevem o nível de consciência. E aí a vida delas é transformada, né? Amanda, que já me acompanha há muito tempo, e a gente já faz esse tipo de trabalho com mulheres, né? Em comunidades carentes, mulheres de classe média, mulheres de alto padrão aí, né? Quando a gente faz essa mudança, quando a gente faz essa reposição, acompanha e vê esses níveis, regula isso, a vida dessas mulheres são transformadas. Então, acho que a Amanda pode dar um depoimento
0: É
1: sobre isso, né? Como que tem
0: maravilhoso!
1: sido?
0: É maravilhoso! Doc, as pacientes elas chegam de fato com a vida transformada. Então a gente transforma casamentos, a gente transforma um lar. É mãe que já não tá aguentando mais o marido, que já não tá aguentando mais o filho, que não aguenta a rotina. É marido que às vezes não quer levantar da cama, não quer fazer nada e a esposa já tá. Então de fato os depoimentos que chegam pra gente é encantador.
2: A
0: É
2: reposição
0: muito
2: hormonal
0: bom.
2: muda a vida da mulher.
0: Muda a vida. E não só da mulher, mas muda a vida de todo mundo.
2: Da família, né?
0: Exatamente. A mulher, ela tem esse poder. Eu sempre falo, né? Que uma mulher bem, ela deixa o lar bem. Agora, uma mulher, quando ela tá com os hormônios à flor da pele, tudo descontrolado, ela tem o poder de deixar o lar também com aquele medo. O pai já acorda e fala assim: filho, fala nada hoje com a sua mãe.
2: É desse
0: Porque, ó,
2: jeito.
0: hoje a gente nem pode falar nada, nem pode conversar. Então, assim, desestrutura todo lá, né? E, de fato, a reposição hormonal, a reposição vitamínica, esse rastreio, esse controle, ele faz a diferença na vida das mulheres, né? Ele faz a diferença na vida das famílias. Isso é muito bom. Porque um paciente, ele chega pra gente cabisbaixo, ele chega triste, ele chega desanimado. Muitas vezes o paciente ele chega desacreditado do resultado, então ele
2: Isso vai
0: chega e já
2: chegando.
0: fala: ah, eu confio em vocês. Então, vocês estão tão animados lá na clínica, por exemplo, né, lá no instituto. Muitos pacientes chegam pra gente e falam assim: ah, vocês estão tão animados que eu vou confiar em vocês, porque em mim eu não confio.
2: E depois volta
0: E quando
2: agradecendo.
0: volta com aquele resultado espetacular, agradecendo, todo satisfeito. Muitas vezes, né, vai a esposa, faz esse tratamento e no retorno já tá com o marido. O marido já vem e já fala: o que que vocês fizeram com a minha esposa? Eu quero viver isso também. Então, assim, é muito gostoso, é muito gratificante, né? De fato, colher esses depoimentos de transformação de vida é muito bom.
1: E ó, tenho aqui uma pergunta especial, tá? Vem lá do seu grupo lá, já mandaram. Vamos às perguntas, né? Tá na hora. O povo quer saber o seguinte, doutora Angélica: qual o momento certo de saber

0: que devo começar a reposição hormonal? Qual o momento certo que devo saber ou que devo começar a reposição hormonal? Qual é o momento certo? É a primeira pergunta aqui do grupo.
1: Então, a menopausa ela se inicia ali entre os 40 e 50 anos de idade, mas lembrando que a gente repõe o que está baixo, né? Então, a gente tem que colher exames para saber se o momento está certo. Mas o diagnóstico da menopausa é clínico, a gente vai pelos sintomas. Então, o momento certo seria... Iniciou o fogacho, aquele calorzão insuportável, alteração no sono, a libido caiu, secura vaginal, tá tendo dor na relação sexual. Vem no médico, a gente dosa os exames e, se for necessário, se não tiver nenhuma contraindicação, inicia a reposição hormonal. Então, seria aí entre os 40 e 50 anos a probabilidade de iniciar essa reposição.
0: E é isso, em relação às reposições, né? Você tem uma fase, muito se falou em relação à idade, né? Ou muito se falou em relação a período menstrual, né? Só depois de 365 dias sem menstruação, isso adia um pouco, né, a vinda do consultório. Sim. Inclusive, eu tenho uma pergunta aqui do Carlos, ele é aqui de Belo Horizonte. Ele mandou uma pergunta em relação à esposa dele. É para você, doutora Angélica. Uhum. Doutora, minha esposa... vive adiando a consulta por falta de tempo. De quanto em quanto tempo a mulher precisa fazer os exames de rotina antes de começar a reposição? De quanto em quanto tempo ela precisa fazer os exames de rotina?
1: Se o paciente não tem nenhum problema crônico, nenhuma doença crônica, anualmente é o ideal para a gente ir acompanhando hormônio, o colesterol, vitaminas que tem sempre, principalmente a AD, que faz parte da saúde óssea. A tireoide também é bom acompanhar anualmente e o diabetes, né? A gente tem que sempre estar acompanhando a hemoglobina glicada anualmente para pacientes que não têm problemas crônicos.
0: Outra pergunta também, já aproveitando, é a Vanessa de Montes Claros. Doutora Angélica, é verdade que sentir muita cólica todo mês não é normal? Sempre ouvi falar que era coisa de mulher mesmo, cólica muito intensa. A cólica sempre é normal?
2: Esse é um assunto...
1: Depende,
2: muito,
1: né?
2: Muito.
1: Sim.
2: Gente, é incrível, né? A quantidade hoje de mulheres que têm cólicas e cólicas fortes.
1: Sim.
2: Cólicas que precisam de medicação, às vezes, até venosa, né? Uhum. De fato, tem muita gente que tem muita cólica.
1: Em plantão, recebo muito. Muita mulher vindo, sofrendo com cólica. Mas, assim...
0: Não é normal, né?
1: Forte demais, não. É lógico que no período menstrual a gente espera uma cólica leve, a moderada, mas uma cólica intensa tem que ser investigada. Pode ser um quadro de endometriose ou até uma SOP, então tem que procurar um médico e ver caso seja uma cólica anormal, insuportável, que não deixa a mulher trabalhar, fazer as coisas do dia a dia. Isso sim, tem que ser investigado.
0: Outra perguntinha, já aproveitando, Elaine de Belo Horizonte falou o seguinte, ó. Doutora Angélica, eu tenho muita vergonha de fazer exame preventivo. Ele realmente é tão importante assim?
1: Muito importante. A gente tem que investigar, rastrear as doenças, né? HPV. Então, a partir dos 25 anos, toda mulher tem que fazer, sim, o Papa Nicolau.
0: E o Fábio, de Juiz de Fora, aqui, ó, já emendou uma outra pergunta para você. Doutora Angélica, além dos exames, quais hábitos do dia a dia ajudam a mulher a prevenir e a cuidar melhor da saúde? Além dos exames.
1: Uma boa alimentação é o pilar de tudo. Atividade física, sono, uma boa ingesta hídrica. Eu acho que esses quatro, você tendo esses quatro bem na sua vida...
0: É a base. Uhum. E por falar em base, a base desse programa, gente, são vocês participando, né? Muitas participações aqui e já temos muitos abraços, já aproveitando, né, esse meio de programa aqui, registrar a presença das pessoas, né, que fazem esse programa acontecer, que nos escuta, e já temos abraços aqui, ó, Valentina do bairro Castelo. Amanda, fala para a doutora Angélica que estou amando as dicas de saúde. Gosto muito da forma como ela fala. Não a conhecia, mas já estou amando. Né?
2: Ela é um espetáculo, gente. Acompanha a doutora Angélica, inclusive no Instagram pessoal dela e no Instagram da clínica. Ela sempre traz dicas maravilhosas, conteúdos riquíssimos para todos vocês. Então, acompanha.
0: Aproveita e já fala aí, né? Já fala o arroba de novo, pra quem não pegou no começo aí, doutora Angélica. Já depois desse merchan todo aí, ó, fala aí com a gente.
1: Arroba Angélica Lagares, segue aí, gente.
0: Emanuele, registrando aqui também, ó. Emanuele, do bairro Planalto. Adoro ouvir vocês no programa. Dá para perceber o carinho e a dedicação que colocam em cada atendimento e em cada dica. Muito obrigado pelo programa. Amo ouvir. Participação também, mais uma aqui, ó. Vamos pegar aqui. Rafael Augusto, do bairro União. Quero deixar meu elogio para a doutora Angélica. Você inspira muitas pessoas a cuidarem de si mesmas. Estou aprendendo bastante com este programa. Nunca deixe de falar. É registrado aqui o Rafael Augusto, do bairro União. Forte abraço, Rafael. Continue participando, gente. Para você que não conhecia o programa, eu sei que tem muita gente nova chegando, quero aproveitar o programa DNA RadioCast. Ele foi formatado para trazer saúde, informação de qualidade, tá? Não somente a parte médica, mas na parte estética também. Sempre a doutora Amanda traz aqui para a gente muitas dicas, né? Tecnologia, saúde da mulher, saúde da pele, saúde corporal, sempre novidades. Inclusive, nesse final de semana, nós tivemos agora um congresso sensacional falando sobre reposição hormonais através dos implantes hormonais, que falaremos também em um programa, né? Mas a DNA RadioCast hoje, nós estamos aqui nas ondas da Rádio Minas, sempre trazendo profissionais que se destacaram em suas áreas de atuação, né? Hoje nós estamos aqui com a doutora Angélica Lagares. Gente, ela é um fenômeno. Saúde da mulher é com ela. Então, para você que está nos escutando aqui, em qualquer lugar do Brasil, né? Tem atendimento online também, né, doutora Angélica?
1: Tem.
0: Aí, ó, fica a dica, tem atendimento online também, porque muitas vezes as pessoas são do interior, né? Montes Claros, temos muita participação aqui, pessoas de Caldas Novas, de outros estados, né? Santa Catarina, Rio de Janeiro, né? Então, às vezes as pessoas estão escutando o programa e querem fazer um contato, sempre após o programa, sempre tem muita gente mandando mensagem no Instagram. Já estou falando para vocês, gente, não consigo responder todo mundo, infelizmente, lá no Instagram. Não consigo, mas sempre que posso, estou ali respondendo, estou mandando as mensagens. E esse programa também, né? 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E, é claro, os nossos parceiros de sempre, Rádio Minas, a maior rádio de Minas Gerais, levando qualidade, saúde, entretenimento e muita informação para os lares. E hoje eu sei, gente, todo mundo feliz, né, com a vitória do Brasil. Claro, dia de festa, eu vim de azul aqui, ó, homenagem ao Brasil, apesar que hoje jogou de amarelo, não foi? De amarelinha, a Amanda tá de amarelo.
2: Tem de amarelo,
0: né?
2: E azul.
0: Tá de amarelo e azul, todo mundo comemorando.
2: Estamos com uniforme hoje.
0: E a DNA RadioCast também está comemorando, né? Porque nós já estamos chegando aqui no nosso 10º programa, muito pertinho, né? Como é que tá isso aí, Duda? É o 8º, 9º programa? Faltam dois para a gente comemorar 10 programas já daqui a pouco. Gente, mas a audiência é maravilhosa. Quero agradecer muito a vocês, né? Tanto os meus pacientes que nos acompanham. Essa jornada de saúde que começou esse ano aqui, a convite na Rádio Minas BH, tem sido transformador, porque a rádio tem um poder de entrar na vida das pessoas, de entrar na casa das pessoas. Então, trazer uma informação com muita qualidade, a gente sempre prepara o programa com muito carinho, né? E hoje era um dia muito sonhado, porque a doutora Angélica trabalha comigo, nós estamos juntos há muito tempo, transformando vida, e a gente não tinha esse tempo aqui para poder trazer essas informações. Doutora Angélica, estou muito feliz com sua presença, por você estar aqui hoje, por ser essa parceira junto conosco, né? Nós representamos não somente a medicina, mas também um povo, né? Muitas pessoas que chegam ali precisando de acolhimento, de ter ali atenção, né? E claro, né? A equipe maravilhosa da DNA Instituto, você que já passou por lá, sabe como que é acolhedor cada atendimento, a recepcionista, os agendamentos. Gente, maravilhoso. Então, é muito importante você estar inserido, né, numa comunidade que fala a mesma língua que você fala. Então, por isso que é uma honra muito grande ter você aqui, porque você fala a nossa língua, né? Você fala a língua das pessoas, acolhe, abraça. E para saber se nós estamos sintonizados mesmo, nós vamos começar o nosso checklist, é o momento mais esperado da noite. Né? Checklist com a doutora Angélica.
2: Vamos lá, doutora Angélica, para o nosso quadro especial, o nosso checklist.
0: Explica para ela como é que funciona,
2: vamos
0: vai.
2: Vamos lá, funciona da seguinte forma. Você só pode escolher uma resposta das perguntas que a gente vai te fazer. Então, a gente vai te fazer e você não pode falar as duas.
1: Tá.
2: Só pode uma. Quem começa, Doc? Eu começo?
0: Ficou claro aí, doutora Angélica? Tá preparada pro desafio?
2: Tô. Tá preparada.
0: Outra coisa, antes da gente começar o desafio, deixa o seu arroba aí, Amanda. Você não falou o seu arroba. O pessoal tá falando, o arroba da Amanda pra acompanhar lá as novidades, as dicas aí. Deixa no ar pra gente.
2: Me segue no meu Instagram pessoal e no da clínica. O meu Instagram pessoal é BragaAmandaOFC. Então, me segue lá no meu perfil pessoal. A gente vai dar dicas também. Muito conteúdo legal. E no da DNA também. DNA Instituto. Doutora Angélica, fala o seu arroba de novo pra quem não pegou, pegar agora.
1: Doutora Angélica Lagares.
2: É isso aí, segue a gente no Instagram e nós vamos lá pro nosso quadro do check-up. Vamos lá. Primeira pergunta, doutora Angélica. O que você prefere? Whey ou creatina? Vamos de suplementação.
1: Whey.
2: Whey?
1: Sim.
2: Proteína, foco na proteína. É isso mesmo. Cardio ou musculação? Essa é difícil.
1: Musculação, com certeza.
2: Musculação, espetáculo, sim, gente. Musculação é algo, né, doutora Angélica, que eu sempre converso muito com os pacientes. A gente tem esse atendimento muito humanizado, sabe? Uhum. E a gente tem essa oportunidade de estar conversando, conhecendo, de fato, gerando ali uma conexão. E eu sempre falo com os pacientes, a musculação é algo que não substitui.
1: Sim, é essencial. É, o músculo, né, é o que vai te fazer subir escada quando estiver mais velho, segurar um copo. Então, é ele que vai te dar qualidade de vida, além de aumentar o metabolismo. Então, quanto mais massa magra, mais o seu metabolismo está acelerado.
2: É
1: então,
2: isso
1: tem que fazer
2: aí,
1: musculação.
2: É isso aí. Uhum. E também o músculo é o maior consumidor do açúcar que nós temos no corpo,
1: sim,
2: né? Então, gente, a gente não pode ficar sem malhar. Ficar sem malhar e se alimentar é estoque, não tem como.
1: Exatamente.
2: A gente precisa malhar todos os dias. A gente brinca que a gente fala assim, você só vai treinar, só vai malhar no dia que você comer.
1: Sim.
2: Então, se a gente come todos os dias, a gente precisa
1: treinar todo
2: dia. Treinar todos os dias.
1: Exatamente.
2: É isso mesmo. Vamos para a pergunta número 3
0: então,
2: do nosso check-up.
0: Vamos.
2: Essa, ela é assim, ela é sempre o motivo, doutora Angélica, de por quê e por quê?
1: Ah.
2: Injetáveis ou oral?
1: Injetáveis.
2: Injetável, sempre. Tem pessoas, né, que têm medo da agulha.
1: Não.
2: Então fala, eu preciso fazer mesmo injetável?
1: Sim.
2: Preciso.
1: Precisa.
2: Absorção.
1: E eles me chegam
2: melhor,
1: né, com a B12 lá no chão.
2: Querendo fazer oral. Não dá, né, doutora?
1: Não dá. Não dá. Vai ter que aceitar a agulha.
2: Vai ter que aceitar, isso mesmo. Doc, vamos lá para a nossa quarta pergunta do check-up?
0: Bate bola, tá? Vamos lá. Check-up com a doutora Angélica Lagares. Esse quadro especial já tá na boca do povo e eu já estou com todas as perguntas. Quando vocês estavam fazendo esse bate-bola aí, o pessoal já me mandou um monte aqui, porque as pessoas já sabem. Tudo que o pessoal quer saber, só que ó, não pegaram leve com ela não, tá? Esse check-up aqui tá pesado. São das pessoas lá da internet que mandaram aqui para mim, ó. Doutora Angélica, doce ou salgado?
1: Salgado.
0: É, pizza ou sushi?
1: Sushi.
0: Café ou chá?
1: Café.
0: Caminhar na rua ou esteira na bicicleta no ar-condicionado? Esteira, bicicleta no ar-condicionado. Caminhada na rua, esteira...
1: Esse é difícil. Eu acho que caminhada na rua.
0: Caminhada na rua, no calor mesmo? Raiz?
1: Ah, ver o dia, acho que eu prefiro.
2: Um exercício mental,
1: sim,
2: além do físico, né?
1: É.
0: Agachamento ou leg press?
1: Leg.
0: Leg press?
1: Sim.
0: Então vamos lá. Fone de ouvido durante o exercício ou silêncio para treinar?
1: Fone de ouvido.
0: É? Fone de ouvido? Bota a musiquinha ali.
1: Uhum. Não, sem fone o treino dura bem menos.
0: É, então é o quê?
1: Não dá.
0: Pagode ou trap no fone?
1: Pagode.
0: Musculação ou corrida?
1: Musculação.
0: Musculação, né?
1: Uhum.
0: Acho que esse é o grande erro hoje em dia, né? O pessoal tá tomando a medicação, as canetinhas pra emagrecer e só tá fazendo a corrida, porque agora tá uma febre em Belo Horizonte de corrida, você tá vendo, né?
1: Eu tô vendo.
0: Belo Horizonte, todo mundo faz a corrida, mas a musculação é muito importante, né?
1: É, não que a corrida não seja, né? Mas é igual eu e a Amanda estávamos falando aqui, né? A gente precisa ter musculação, precisa ter músculo.
0: Treino de manhã ou treino à noite?
1: De manhã.
0: Fruta favorita?
1: Melancia.
0: Nossa, essa resposta ninguém nunca deu, melancia, né?
1: Eu amo.
0: Pelo alto valor de hidratação, né? A melancia é excelente,
1: e,
0: né?
1: E muito gostosa.
0: Muito bom. Lá em Goiás o povo come muita melancia?
1: Ah, eu acho que é uma coisa minha, mas come. A minha família come de tudo.
0: E descanso, é treino ou não? Descansar, é treino ou não?
1: Não. Que a gente precisa descansar.
0: Tem que descansar, né? Uhum. Tem gente que faz aquele, a escala 7x0, né? Treina uhum. todos os dias, não é saudável, né?
1: Não.
0: Não é...
1: O
0: a não ser que
1: precisa de descanso para crescer.
0: Até um atleta, né? Isso, tem um sim. atleta de alta performance, né? Um fisiculturista, a gente vê assim no Iron, ele sempre tem um dia do off ali, sim. né? Um dia sem treino para poder ter uma boa recuperação, né?
1: Sim.
0: E quantas horas de sono são consideradas ideais?
1: Pelo menos umas 7 horas, 8 horas de sono.
0: O sono da manhã é tão bom quanto o sono da noite, não?
1: Sim.
0: O maior erro de quem quer emagrecer, doutora Angélica, vamos lá.
1: Achar que tem que parar de comer.
0: É o maior erro, né?
1: Com certeza.
0: A pessoa para de comer, para com tudo, né?
1: Nossa, principalmente os pacientes que estão usando Monjauro. Eles perdem a fome, falam, ah, não vou comer mesmo, que agora eu emagreço. Aí chega sarcopênico. Saiu da obesidade, foi pra sarcopenia.
0: Então, meu filho, olha aqui, olha pra mim aqui, ó, nessa câmera aqui, você... que tá usando a canetinha, escuta a doutora Angélica, não é para ficar sem comer, não é que eu fico pegando no pé não, ó. Ela tá falando também, tem que comer, mas aproveite a janela da alimentação, o problema não está na quantidade somente, o problema está na qualidade, então meu filho, você que tá tomando as canetinhas aí, você minha filha também, que eu sei, preste atenção, tá? Comer proteína é essencial, gente. A doutora Angélica acabou de usar um termo aqui que é sarcopenia. Sarcopenia é a perda de massa muscular em excesso. Sabe por que você parou de emagrecer aplicando as canetinhas? É porque o seu corpo simplesmente paralisou o metabolismo. Você perdeu massa muscular e o seu corpo entendeu que você estava em risco. Então, quando o seu corpo entende que você está em risco, automaticamente o seu metabolismo ele é reduzido a quase zero, né? Eu sei que é muito frustrante você chegar num momento do seu emagrecimento e mesmo fazendo tudo certinho, né, entre aspas, não ver o peso descer na balança. Então, muito cuidado, porque nessa noite você acabou de aprender, tem que comer durante o processo de emagrecimento. Falei certo, doutora Angélica?
1: Falou certíssimo.
0: É isso aí. Já vou emendar aqui uma outra aqui, ó. Qual que é o alimento que sempre tem na sua casa? Porque eu sei que você se cuida também, né? Gosta de fazer os seus treinos, boa alimentação. Mas o que, qual alimento que não falta na sua casa sempre tem?
1: Frango.
0: Frango, né?
1: Sim.
0: É o prato, é a dieta do marombeiro, né? Frango, whey e ovo, não é assim? Sim. Então, ó. Gente, frango é muito importante, né? É uma proteína leve, mas que também dá muita saciedade, né? Sim. E além de oferecer pra gente uma alta quantidade de proteína que ajuda no processo de recuperação muscular. Importantíssimo aí também. Então, vamos lá. O que mais motiva fazer uma rotina saudável? Porque vida de médico é uma loucura, né? O que te motiva a manter uma vida saudável?
1: Eu acho que a saúde, né? Em primeiro lugar. A estética, com certeza, é importante. A gente tem que ter autoestima. E... quando a gente é saudável, a nossa vida é melhor, a gente flui tudo melhor, então a gente trabalha melhor, estuda melhor, convive melhor, então eu acho que isso.
0: E se você pudesse recomendar apenas um exercício, qual você recomendaria para as pessoas?
1: Nossa, eu acho que o leg que eu falei aquela hora.
0: A musculação, o leg, uma atividade?
1: Musculação, isso.
0: Seria o leg, né? O leg. Fortalecimento das pernas, né?
1: Sim.
0: A musculatura maior.
1: Pega bem o quadríceps.
0: É. Então, vamos à penúltima pergunta, que é a última. A última tá, assim, sensacional. A penúltima agora. O que é saúde para você em apenas uma palavra? Vou repetir. O que é saúde para você em apenas uma palavra?
1: Alimentação.
0: Alimentação, né?
1: Uhum.
0: Arrebentou. É isso mesmo. Uhum. Saúde é comer bem, né? Alimentar bem.
1: Sim.
0: Isso aí é fundamental. Muita gente perde peso só corrigindo a alimentação.
1: Sim,
0: né?
1: Sem exercício.
0: E muita gente também não, porque acaba que o metabolismo está errado, né? A alteração hormonal é importante. Uhum. Às vezes, muitas vezes as pessoas se frustram, né? Com acompanhamento, a pessoa come certo, mas não consegue descer peso, né?
1: O que também chega tem muito isso. Pra gente lá na clínica, né?
0: Demais.
1: Já tentei dieta, já tentei de tudo e não tá, o que tá acontecendo?
0: É. Preparada para a última pergunta?
1: Sim.
0: Essa, na verdade, é um complete a frase. Doutora Angélica, complete a frase. Doutora Angélica, complete a frase. Performance começa com...
1: saúde.
0: Saúde, né? Não tem como você tá performando bem sem ter saúde, né?
1: Sim.
0: Anotaram aí, gente? performance começa com saúde. Então, para você que nos escuta, nossos ouvintes aqui na rádio, ó, o tema é saúde da mulher, mas é geral, né? Saúde é saúde mental, saúde física, saúde espiritual, né? Volte para o seu eixo, inicie da forma como você pode, começa agora. Você não está escutando esse programa à toa, né? A doutora Angélica não saiu lá de Goiás, veio aqui para Belo Horizonte à toa, está aqui na rádio trazendo para vocês informação de qualidade. É justamente para motivá-los a voltar à prática de atividade física. Quão importante é a gente manter uma alimentação saudável. É muito importante que você, ao final desse programa, decida mudar. Né? E nós estamos aqui para poder ajudá-los com isso. Nós, profissionais de saúde, a gente faz um juramento. Né? Nesse juramento, a gente tem que ajudar além de qualquer coisa. Então, a gente vê uma epidemia de obesidade. Né? As pessoas normalizaram não fazer atividade física, serem sedentárias. Né? Então, isso gera na gente um senso de urgência. É, e você complementou de uma forma brilhante. Né? Não adianta você achar que está performando bem como mãe, como esposa. Às vezes a mulher, né, tem 3 filhos, trabalha fora, cuida do marido, e ela está achando que está performando bem sem saúde. Não, nada disso vale. É, eu costumo dizer assim, em relação, quando a gente está no voo, quando o avião está em alguma emergência, a instrução é o quê? Coloca o oxigênio primeiro em você, depois você coloca nas crianças. Às vezes a mãe quer dedicar uma vida inteira, a mulher dedica para todo mundo, mas para ela mesma ela sempre deixa em segundo plano. Né? Então não tem como ter performance sem saúde. Brilhou na resposta, né? Maravilhoso. Doutora Amanda, e aí? Mais alguma coisa para a doutora Angélica? Não vai fazer aquelas molezinhas, não, né? Já encaminhamos aqui para o final do nosso programa.
2: Já estamos chegando no final.
0: Me fala aqui.
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0: Já aproveitando a enorme audiência, fantástico, né? Passou rápido demais o programa,
2: passou,
0: meu Deus do céu.
2: Rápido.
0: Muito bom, muito bom, doutora Angélica. Não vou conseguir trazer todas as perguntas para você, tá? Mas me comprometo a enviar as perguntas. Pessoal, não fiquem bravos comigo, tá? Vou enviar todas as perguntas de vocês para a doutora Angélica. Ela vai lá no perfil dela do Instagram, vai responder todos vocês, um por um. Vai colocar lá a sua pergunta, ela não vai deixar de fazer isso. Temos um acordo, doutora Angélica. Vamos seguir fazendo desse jeito? Me ajuda!
1: Responder todo mundo.
0: Porque eu tenho muitas dúvidas, né, gente? Eu sei que vocês têm muitas coisas. E hoje já foi, assim, muito produtivo. Foi muito legal, né, trazer tantas informações.
2: Tem um carinho aqui que a gente não pode deixar de passar para a doutora Angélica. A Zélia trabalha com a mãe da doutora Angélica, em São Miguel do Araguaia.
0: São Miguel do Araguaia?
2: Isso mesmo.
0: Fantástico.
2: Ela mandou um abraço pra você.
1: Um beijo. Saudade.
0: E eu falei pra vocês que esse programa era pro Brasil inteiro, vocês não estavam acreditando? Aí, ó. E essa participação eu nunca tinha registrado aqui no programa. São José do Araguaia, é isso?
1: São Miguel.
0: São Miguel do Araguaia. Um abraço pra todos São Miguel do Araguaia.
1: Ela trabalhou com a minha família quando eu era bem novinha.
0: Tá vendo, Zélia? Agora tá aqui, ó. Doutora Angélica brilhando, né? Na rádio.
2: Zelita.
0: Minas.
2: Zelita?
1: Zélia.
2: É Zélia.
0: Zélia, participação mais que especial. Bom, então não poderia deixar de pedir para a doutora Angélica nessa noite maravilhosa para poder registrar, para você deixar uma mensagem, né, para quem nos escuta, para as mulheres que estão nos ouvindo, para as pessoas que entraram com tanta expectativa para te ouvir aqui essa noite. Né? Você trouxe tanta informação de qualidade, trouxe tanta... incentivo, né, para essas mulheres. O que você deixaria de mensagem para elas, em especial essa noite, para se cuidarem, para terem essa rotina mais saudável? O que, que você, como médica, né, você se preocupando com a saúde da mulher, você deixaria de dica para elas, uma mensagem para elas nessa noite?
1: Eu acho que, antes de tudo, é o que eu falei no início, prezar por hábitos simples. Uma boa alimentação, uma boa rotina de treino contínuo, né? Claro, isso tem que ser um hábito de vida para sempre. Dormir bem e uma boa hidratação é isso que vai te evitar de ter doenças no futuro e de ter uma boa e longa vida. Então, o que eu falei o programa todo e falei no início, hábitos simples. é o que te traz longevidade.
0: E para encontrar a doutora Angélica, como é que a gente faz?
1: Na DNA.
0: Muito bom, muito bom.
1: E no meu Instagram, lá tem o link para marcar a consulta. O arroba é doutora Angélica Lagares.
0: Maravilhoso. Mensagem de incentivo, doutora Amanda, hoje, para quem está nos escutando aqui, para finalizar esse programa maravilhoso sobre saúde da mulher.
2: Vamos lá, para você homem, para você mulher, que ainda não dosou os seus hormônios, que não está fazendo o acompanhamento, que se sente cansado, se sente desanimado, dorme mal, não tem uma rotina de sono, não consegue treinar. Nós entendemos que isso não é sobre você. Isso não é porque você está desanimado, porque você é cansado ou porque você é preguiçoso. Isso é apenas uma rotina desajustada. Então, manda uma mensagem pra gente no nosso Instagram, DNA Instituto. Manda uma mensagem no nosso WhatsApp, que nós vamos ajudar você. E vai ser um prazer estar com vocês durante essa jornada, durante esse tempo, fazendo esses rastreios e acompanhando vocês, desenvolvendo aí uma jornada de bons hábitos, uma jornada de rotina de treinos. Então, vai ser um prazer estar com vocês, um prazer muito grande. E é isso aí.
0: Vamos aí, DNA RádioCast, mais uma edição aqui com muita qualidade, conversando com todos os mineiros, né, todos que nos escutaram. Gente, foi sensacional, obrigado pela sua participação, obrigado pela participação de todos aqui essa noite. O programa foi demais, foi incrível, com essas duas aqui que abrilhantaram a noite no nosso programa. Semana que vem, às 20 horas, quero lembrar vocês, DNA Instituto RádioCast aqui, bombando para você no rádio, muita informação, muita notícia. Claro, com sempre um convidado muito especial. Muito obrigado pelo carinho da sua audiência. Um forte abraço para todos que nos escutaram aqui essa noite. Não perca por nada. Toda segunda-feira, ao vivo, aqui na Rádio Digital, que o Mineiro ama. DNA RádioCast. Beijo, boa noite.
2: Até lá.
1: Tchau.
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